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1: Olá, bebê. Como estás? Quero saber quando volves a Miami. Mira que te estoy extrañando muchísimo, papacito. No sabes cuánto.

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0: ¿Qué?
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2: Ya.
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2: Boa.
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3: Sim.
2: 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Cuidado, a segurar isso. 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Só segurares a mão do pai.
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2: 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Obrigado, Pablo.
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0: só uma vibe, não. Às vezes um gajo tem de vir com aquela substância, sabes?
1: Yeah, eu ando a fartar-me de toda essa gente.

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O universo traz o que a gente mentaliza. 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